0: Tirar o fone, filha, sabe?
1: Não!
0: Este é um segundo caso. Ouvi isso.
1: Prasca!
0: Pinto!
1: Tá.
0: Três!
1: As dar.
2: Musiquei a Robin Sobeck.